Exatamente, a tua Cidade FM, muito obrigado pela companhia. Obrigado pelo fato de você estar ligado a nós. Já sabe que a nossa frequência é de 105.2 e também estamos na internet através do www.rm.co.mz. Você está com Luís Tima na tua rádio.

está o DJ Cadu com Tama. Sim, senhora, a passar aqui na tua Cidade FM. Música esta que teve também a sua estreia aqui na tua rádio, com toda a exclusividade. E nós continuamos a transmitir a nossa emissão dos estúdios na Cidade da Beira, na Rua Major Sarpa Pinto. Estamos localizados nas antigas instalações das telecomunicações de Moçambique. É a tua Cidade FM. Queremos é renovar votos com duração de uma excelente escuta, assim que está ligado a nós, através da frequência 105.2 e também na internet. Já sabe que estamos lá através do www.rm.co.mz. Para si que hoje faz anos, os meus parabéns e que esta data se repita por muitos e longos anos de vida. Musicalmente, caminhamos para ouvir Calixto Ferreira com o tema Salomé. Teve também a sua estreia aqui na Cidade FM e continua a merecer passagem obrigatória.

Aí está um dos grandes sucessos de 20 Fingers, que está a viver um dos melhores momentos da sua carreira. Esta música já atingiu cerca de 3 milhões de visualizações no YouTube e continua aí a fazer muito sucesso. E o 20 Fingers também com uma agenda super carregada no país e também fora de portas. Recentemente esteve em Portugal a cumprir várias agendas de espetáculo e agora está de regresso à pátria amada e continua a trazer o melhor da música e também apresentações em várias casas deste belo e vasto Moçambique. A tua Cidade FM continua obviamente a trazer aqui o melhor da música para lhe fazer companhia e já agora somos gratos pelo facto de você estar bem ligadinho a nós.

São daquelas que só passam aqui na tua cidade FM. É o DJ Nelito Moreno. Ele vem da cidade de Chimoio a trazer aqui os hits recém-chegados. E a cidade FM, obviamente, que vai partilhando contigo, porque sabemos que o ouvinte cidade FM também gosta de estar atualizado. E nós vamos já trazendo o que mais toca nas pistas de dança. Um abraço a si que está ligado a nós, aos grandes amigos meus. Um forte abraço aí ao Alberto, é o motorista do Chapa, a baixa passagem de nível via Rua 33. Um abraço para si. Um abraço também vai para o Francisco Mutende, o grande amigo. Na verdade, a família Mutende é toda gente amiga. Um abraço também aí ao Djalma Mutende, ao João Mutende, ao Elias Mutende, ao grande amigo Voz. Um forte abraço aí também ao engenheiro Gilberto Chico. Continuação de um excelente dia. Estamos juntos. E a tua cidade FM ainda a trazer os melhores sons aqui. E continuamos com sons tropicais a cargo do DJ Nelito Moreno.

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Floriano Capella, exclusivo na tua Cidade FM, ao lado de Luciana Mobulu, com o tema Saudades. Esta música acaba de chegar aqui à tua Cidade FM. E já agora, muito obrigado ao DJ Pai Aleixo por ter disponibilizado este som com toda a exclusividade aqui no seu canal. Somos o canal das grandes novidades, não há sombras de dúvida. Musicalmente, continuamos agora para ouvir este rapaz também da cidade da Beira. Chama-se Félix Flo, com o tema Cancala Buruto.

Aí está esta música pertencente ao Seth Tans com Sana, irmão. Já tiveste o tempo suficiente para cuidar dela, para tornar ela a rainha. Não conseguiste fazer isso. Agora ela está em outras mãos. Deixa ela em paz, para de ligar. Deixa ela viver em paz, a nova relação, a nova vida, né? 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

Aí está esta menina que também está a viver um dos melhores momentos da sua carreira. Chama-se Luqui. Esta música intitula-se Não És Deus e merece sempre destaque aqui na tua Cidade FM. E ela vai, obviamente, continuar a trazer muita música e nós já faremos a questão de sempre tocar as novidades desta menina.

Músicas bastante animadas aqui na tua Cidade FM, o que queremos é entreter o amigo ouvinte e manter-te aí bem ligadinho a nós. Chama-se Clayton da Drana com Tama, Masaya e Eva e continuamos aqui a descarregar o melhor da música na tua Cidade FM e pedimos para que você mantenha-se aí do outro lado ainda bem ligadinho a nós. Se é que está a viajar, tenha a continuação de uma ótima viagem. Já agora, muito obrigado pelo fato de estar ligado a nós. Let's go!

São daquelas que só acompanhas aqui na tua Cidade FM e vamos é continuar a descarregar o melhor da música, porque sabemos que o amigo ouvinte quer acompanhar o melhor da música neste dia. E nós estamos aí para isso e vamos é continuar a descarregar aqui no seu melhor canal de rádio. E agora fazemos uma viagem a Angola para ouvir Chelsea Dinorad com o tema Mauá. É uma das grandes propostas também desta menina.

Vitone Omalai aqui na tua Cidade FM. Deixa-me agora partilhar o horóscopo deste dia. Vamos já começar com a previsão para o signo Áries. Para hoje, muito movimentado. Evite alimentar discussões e pratique a paciência com teimosia ao redor. E para os touros, mais agilidade para finalizar tarefas antigas e defender suas opiniões de forma clara. Para os gêmeos, a necessidade de proteger seus interesses pessoais e buscar por resultados práticos e objetivos. E para o câncer, disposição em alta para tomar a iniciativa e iniciar novos projetos ou resolver pendências. E para os leoninos, o leão, movimento, ou melhor, momento ideal para desacelerar o ritmo, recarregar as energias e focar no próprio bem-estar. Para o virgem, a possibilidade de notar mudanças e novidades surgindo no ambiente profissional ou na rotina.

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Olá, este Maranhito, muito bom dia. Renovamos aqui a volta de boa audição nesta manhã de domingo com a sua Cidade FM. Estamos em 105.2, ouve-nos também através do www.rm.co.mz. Melhores sons que passam agora é da cidade, estão muito bem perto das 9 horas. Estaremos juntos e são um dia 16 de agosto para 2026. Fernando Maurício está, obviamente, na sua companhia. Saiba que é um prazer enorme trabalhar para si. Vamos ainda continuar a carregar e a descarregar o melhor de mais sons, também das notas que fazem tanto destaque nacional e internacional aqui no canal Cidade FM. Muito bom dia e bom domingo aos melhores sons na cidade.

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1: E a edição de 2026 é produzida por Ivan Obdias numa sonorização de Moussa Gigalibo.
0: Nós, Olga da Glória e Henriques Dias, já apresentamos com muito gosto e alegria esta parada.
1: Está no ar a maior celebração da música de Moçambique.
0: Muito bem-vindo.

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1: Dançamos a marrabenta do King Dillon.
0: Levantamos a poeira e espantamos os males com o nhambarro.
1: E é por estas e outras que hoje ouvimos os nossos mais velhos dizer com propriedade: eu sou Ngoma.
0: Os mais novos também dizem com toda autoridade: eu sou Ngoma.
1: Moçambique diz em coro:
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0: caminho dos 40 anos, trazemos um goma com a maturidade que se exige de um concurso histórico.
1: Um goma que usa a força da música e do artista para fazer toda a diferença.
0: Um goma que se propõe acabar com círculos de violência baseada no género, com destaque para o feminicídio.
1: E unimos vozes para dizer basta à violência.
2: E se a sua música fosse a última coisa que uma mulher ouvisse e fosse para a salvar? Um goma lança o prémio temático contra a violência baseada no género, contra o feminicídio. 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
1: A seguir, vamos recordar quais as canções concorrentes até o momento no Goma 2026, que já caminha a passos largos para a outra fase.
3: Canção concorrente número 1.
0: Canção concorrente número 1, Kamusunzie.
1: Que significa Ensine-lhe, uma grande composição do artista Amostra Sobrinho.

0: diretamente da província da Zambézia, a terra dos bons sinais, de onde ele continua com toda a sua mestria e ritmo a fazer Moçambique inteiro cantar e dançar. Canção concorrente número 2.
1: Pertence a Assa Matusse, que vem com toda a garra e atitude que lhe é característica.
0: A música é Tekanzingu.

0: muita energia no Goma 2026.
1: Canção concorrente número 2.
0: Takanzingo, de Assa Matusse.
1: Esta não é apenas uma música, é uma lição de vida real que vai do caos à glória absoluta.
0: Uma narrativa poderosa que começa com a dor da traição e da perda, mas que não se deixa abater.
1: A dor transforma-se numa celebração linda, onde a vulnerabilidade dá lugar a uma força gigante e a uma dança cheia de alegria.
0: Depois do 2, vem o 3.
2: Canção concorrente número 3.
1: Mama's Baby, de Nelson Tivane.
0: Confesso que não queria estar no lugar do ouvinte. Não será fácil decidir em quem votar.
1: Com certeza, Olga. Sou pesos pesados. Ainda bem que podemos votar em vários.

0: Frente número 3. Canção concorrente número 3.
1: Salva um número, vai precisar na hora de votar.
0: Mama's Baby,
1: Nelson Tivana.
0: Canção concorrente número 4.
1: A vozes que entram pelos nossos ouvidos e abraçam o nosso coração.
0: Diretamente de Cabo Delgado, o eterno menino de Montepués.
1: Um artista com uma identidade única.
0: Deltino Guerreiro.
1: Ele entra para um Goma 2026 com uma proposta que é um autêntico bálsamo para os dias de hoje.
0: O tema chama-se Paciência e leva a faixa

0: Canção concorrente, número 4.
1: Um tema tão necessário num mundo que gira a mil por hora, onde parece que estamos sempre atrasados para alguma coisa. Paciência chega como um convite aberto.
2: Um apelo profundo para que possamos desacelerar.
1: É verdade, desacelerar para recuperar as forças, porque a busca por melhores condições de vida é incessante. É diária, mas precisa de ser feita com equilíbrio.
2: É verdade, Olga. É a música no seu papel mais nobre, o de nos dar alento.
0: Canção concorrente, número 5.
1: E agora, uma pergunta que não quer calar. Nos matam porquê?
2: Quem assim pergunta é a Yada Angel.
1: É a canção concorrente número 5.
2: E traz para o centro do debate um grito de alerta urgente, doloroso e extremamente necessário sobre uma problemática que nos toca a todos. O feminismo.

0: Canção concorrente número 5.
1: Nos matam porquê? De Yada Angel.
0: Tão jovem, mas a levantar a voz com tanta maturidade.
1: É verdadeiramente interessante e inspirador ver alguém da nova geração revoltar-se de forma tão aberta e cantar com tanta garra sobre um tema tão importante e pesado.
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2: Canção concorrente número 6.
1: Certamente uma promessa de sucesso.
0: Dubidabi.
1: Canção concorrente número 6.

0: Atenção, concorrente número 6. Dubi Dabi.
1: Leva a faixa número 6.
0: Pertence a Dixon Machanguana.
1: Dubi Dabi. Uma história de amor puro e verdadeiro.
0: Canção concorrente número 7.
1: Uma das maiores vozes do rap nacional e uma referência obrigatória, com uma influência gigante em todos os palopes.
0: Estamos a falar da canção concorrente número 7.
1: Difeto, chama-se Hip Hop Xingombela.

0: Canção concorrente, número 7. Canção concorrente número 7.
1: Hip Hop Xingomela, de Ivete.
0: E com a mistria habitual na composição escrita e lírica. Canção concorrente número 8. E esta é a canção concorrente número 8.
1: Carrega a África como título.
0: E pertence a Kenny Guitar.

0: Mas que grande vibração! Acabamos de ouvir a canção concorrente número 9, intitulada Para Ela, Eu Sou Fofo.
1: Uma combinação explosiva. Juntar Hélio Beats e El Puto numa única faixa é garantia de ritmo e qualidade.
0: Exatamente, eles que, além de cantores, são dois dos produtores influentes do nosso panorama artístico nacional, com uma ligação fantástica ao público mais jovem.
1: É verdade, a energia foi total.
0: E depois de 9 vem 10.
2: Canção concorrente número 10.
0: Filho do Sr. Alfredo e da Dona Laura.
1: Arnaldo Manhice volta à maior parada de música moçambicana.
0: Agora com o tema Saudade.
1: E leva a faixa número 10.

0: canção concorrente. Número 10.
1: Canção concorrente número 10.
0: Saudade de Arnaldo Manice. Canção concorrente número 11.
1: Ele é baterista, compositor, produtor e ativista social.
0: Stélio Mangiani concorre no Goma 2026 com o tema This is Africa.

0: Canção Concorrente, número 11.
1: Canção Concorrente, número 11.
2: A música This Is Africa é assinada pelo excepcional baterista Stélio Monjani.
0: Canção Concorrente, número 12.
2: Moçambique Real, o país que amamos, refletido no maior concurso de música do país.
1: Canção Concorrente, número 12.
2: É uma pergunta.

0: Canção concorrente número 12.
1: Molikupikani.
2: Rutsi.
1: Canção concorrente número 12.
0: Canção concorrente número 13.
1: Uma voz tremenda.
2: Um nome sobejamente conhecido.
1: Humberto Luiz regressou a Ngoma.
2: Agora com a música Inquajo e Jacu.
1: É a canção concorrente número 13.

0: Empacho e Saco.
1: Canção concorrente número 13.
2: Canção concorrente número 14.
0: A música moçambicana é, por natureza, um organismo vivo. Ela respira, renova-se e, acima de tudo, tem a capacidade extraordinária de abraçar o mundo sem nunca perder a sua raiz.
1: E o que mais fascina nesta nova vaga de criadores é a coragem de ousar. Eles não têm medo de fazer pontes.
0: Não têm, não. Seguimos agora com a canção concorrente número 14. Chama-se Compa, de Mito Chocolatinho e Nornija.

0: Canção Concorrente, número 14.
1: Canção Concorrente, número 14.
2: Compa, de Mito, Chocolatinho e Nornija.
0: Canção Concorrente, número 15.
1: Canção Concorrente, número 15.
2: Amarrasla, música assinada pela dupla Classic Nova.

0: Canção concorrente número 15.
1: A Mahasla leva a assinatura de Clássico Nova, aqui com a participação de Mr. Ball.
2: É a canção concorrente número 15.
0: Moçambique, em Goma, em Goma.
2: Todas vão buscando um lugar ao sol na finalíssima de Ngoma.
1: Uma finalíssima cujo brilho é também atribuído aos patrocinadores e parceiros.
2: Instituições que dão o suporte necessário para que esta festa aconteça ano após ano.
1: Por isso, com muito orgulho, queremos deixar o nosso profundo agradecimento e aplaudir à HCB, à EDM e os CFM.
2: O nosso muito obrigado também à Petromoc, à CMH e à UEM.
1: Caminhando lado a lado conosco nesta grande jornada, agradecemos igualmente à Imodraga, à LIM e aos aeroportos de Moçambique.
2: E a este prestigiado cartaz de apoiantes, junta-se a nossa imensa gratidão ao Montebello Girassol Maputo Hotel, a Grindrod e a Fundac.
1: A todas estas grandes marcas e instituições que investem na valorização dos nossos artistas e da nossa identidade, o nosso muito obrigado.
0: Canção concorrente número 16.
1: E a nossa juventude marca território no Ngoma 2026.
2: Canção concorrente número 16.
1: O título é Não Tem Hora.
2: E é assinada por Mauro Flo.
1: Com a participação de Banders.

0: Canção concorrente, número 16.
1: É a irreverência da nossa juventude.
2: Mauro Flow e Bander.
1: A faixa é número 16.
2: Não tem hora, é o título desta música.
0: Canção concorrente, número 17.
1: Banda Marrove, proveniente de Nampula.
2: Fazedora de estilo tradicional denominado por Afrotuf e Rumba.
1: Entra para um Goma 2026 com a música 4 Horas.
2: Leva a faixa número 17.

0: Canção concorrente número 17.
1: Quem te mandou ir à rua?
2: Canção concorrente número 17.
3: O título é 4 horas.
2: Assinada pela banda Marrove.
3: Marrove quer dizer lama ou matope.
2: E o nome surge para dar ênfase à lama como objeto artístico.
3: Banda Marrove luta no Goma 2026 ao lado de muitas outras feras.
0: Canção concorrente número 18.
3: Bob Love começa a cantar desde pequeno, em casa e na igreja, sob influência de seu pai, que seguia e ensinava o evangelho cristão.
2: E nesta temporada, Bob Love entra para um Goma 2026 com a música Alendo.
3: Leva a faixa número 18.

0: Canção concorrente, número 18.
1: Alendo.
2: Faixa número 18.
1: Uma interpretação do já conceituado artista da província de Sofala.
2: Estamos a falar do Bob Love.
0: Canção concorrente, número 19.
1: Numa produção profundamente ligada às raízes da cultura bitonga.
2: Canção concorrente número 19.
1: Higa Daga,
2: de Juliana de Souza.

0: Canção concorrente número 19.
1: Riga d'Água, de Juliana de Souza.
0: Um manifesto artístico sobre pertença, ancestralidade e liberdade.
1: Canção concorrente número 20.
0: Ele é natural de Moecate, na província de Nampula, no norte de Moçambique.
1: Raja Ali é cantor, compositor e intérprete cuja música nasce do encontro entre tradição e contemporaneidade.
0: Canção concorrente número 20.
1: Manaka.

0: Concorrente número 20.
1: É da autoria de Raja Ali.
2: Canção concorrente número 21.
0: É da região centro de Moçambique.
1: Chama-se Eliseu Menezes.
0: Entra para um goma com Wega Wega. Leva a faixa número 21.

0: vizinho e um produtor musical
1: que também dá voz a grandes sucessos.
0: Eliseu Menezes
1: concorre no Goma 2026 com o tema Wega Wega.
0: É a faixa número 21.
2: Canção concorrente número 22. Número 22.
0: Maping volta um Goma.
1: Agora com a música Dinheiro de Molendo.
0: É a canção concorrente número 22.

0: Ling é produtor e compositor do hino para Jogos Desportivos Escolares 2019.
1: Vencedor do Prémio Revelação Ngoma Moçambique 2019.
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0: E a seguir vamos explicar de forma muito clara como funciona o nosso processo de votação.
1: Ele está estruturado em duas fases distintas, garantindo sempre a participação ativa de quem nos acompanha na escolha da canção vencedora.
0: Na primeira fase, o grande objetivo é a eleição dos 12 finalistas. Nesta etapa, entram em jogo 60 canções previamente selecionadas pelo nosso corpo de jurado, sempre de acordo com os critérios rigorosos do regulamento do concurso.
1: Esta primeira etapa decorre ao longo de 12 semanas. Em cada uma dessas semanas, o público escolhe, através do voto popular, uma canção finalista.
0: Mas atenção a uma regra de ouro. Nesta fase, a votação não é cumulativa.
1: Exatamente, Olga. Isto significa que os votos registados numa semana não transitam para a semana seguinte.
0: Cada semana representa uma disputa totalmente nova e uma nova oportunidade para as canções em concurso.
1: Ao final das 12 semanas, fechamos a lista e temos os nossos 12 finalistas apurados.
0: E com os 12 finalistas definidos, entramos na reta final, na segunda fase. E aqui as regras mudam, porque a votação passa a ser cumulativa.
1: É a corrida final. Durante 4 semanas consecutivas, todos os votos recebidos por cada canção são somados e acumulados.
0: No final da 4ª semana, procede-se à contagem geral dos votos acumulados ao longo de todo o segundo período de votação.
1: O circuito está desenhado e o poder de decisão é do amigo ouvinte.
0: Por isso, quando chegar à altura, participe, vote e ajude a escolher os grandes vencedores da música moçambicana.
1: Continuamos a divulgar as canções concorrentes para Ngoma 2026.
3: Canção concorrente número 23.
1: E seguimos com a canção concorrente número 23.
0: O Sasekili Wansat.
1: De autoria de Stella Chauke.

0: Canção concorrente número 23. Canção concorrente número 23.
1: O Sasekili Wansate.
0: De autoria de Stella Chauke. Canção concorrente número 24. No Goma 2026, os gêmeos Parruque estão com a música Engarrafa-me.
1: E Engarrafa-me leva à faixa número 24.

0: Canção concorrente número 24.
1: Esta é a canção concorrente número 24.
2: Intitula-se Engarrafa-me. É de autoria dos irmãos Parruque.
0: Canção concorrente número 25.
1: A Orquestra Beira está num Goma 2026.
2: E com a música Nsambueneu, que leva a faixa número 25.

0: Canção concorrente número 25.
1: É a canção concorrente número 25.
2: Nsambu Weneu, da Orquestra Beira.
1: Esta orquestra é a junção de quatro artistas da cidade da Beira, com uma vasta experiência na área musical.
0: Canção concorrente número 26.
2: Canção concorrente número 26.
1: Lirando, de Helena Monjane.
2: Como vários artistas de renome, Helena Monjane iniciou o gosto pela música da igreja.

0: Canção Concorrente, número 26.
1: E esta é a canção
0: Liranzo.
1: É da autoria de Helena Monjane.
0: Canção Concorrente, número 27.
1: E ele é novo no cenário artístico, mas já teve a honra de compor uma música para o Mr. Bau. E entra então para um goma com esta canção, Unga Chave Kata.

0: número 27, Ojana, Ungachavi Nkata.
1: Canção concorrente número 28.
0: Chama-se Vital, está num Goma 2026 com o tema Sorria.
2: E leva a faixa número 29.

0: Canção concorrente número 28.
1: É a canção concorrente número 29.
0: Sorria.
1: Numa interpretação de Vital.

0: são 29 músicas.
1: E na próxima semana vamos trazer de uma única vez as restantes 31 canções.
0: Juntas vão somar 60 e será a altura para iniciarmos a festa dos votos.
1: Temos uma grande novidade. Agora já pode votar no seu artista favorito.
0: E o melhor de tudo, pode votar em quantos artistas quiser e com o valor que desejar.
1: Para isso, basta aceder a www.ngomamoçambique.co.mz, consultar a lista de canções, selecionar o seu artista preferido, inserir o seu número de telefone associado a uma carteira móvel, digitar o valor e confirmar.
0: Em seguida, receberá uma mensagem de confirmação. Simples, rápido e sem limites.
1: E a partir de agora, já pode votar no seu artista favorito. A corrida já iniciou. Hoje nós ficamos por aqui.
0: Já. Despedimos-nos com a firme promessa de voltarmos a estar juntos na próxima semana.
1: Olga da Glória e Henriques Dias na apresentação.
0: Musa Gigalibo na sonorização.
1: E Ivanob Dias na produção.
0: Um abraço de amizade.
1: Muito apertado e até para a semana.
0: Beijinhos e abraços.
1: Tá.

0: 14h05, conferimos aí a edição do Ngoma Moçambique de 2026. E caro ouvinte, boa tarde, boa tarde. Seja bem-vindo a esta magnífica emissão para hoje, domingo, dia 16 de agosto de 2026. Quero, antes de mais, poder-te dar bem-vindo e ser grata pela sua preferência e audiência. Este que é o seu canal de eleição Cidade FM 105.2. Caro ouvinte, já sabe que vamos juntos até pontualmente às 17 horas e quem está a conduzir esta emissão é Carmen Albino. Caro ouvinte, quero também dizer assim que colhe mais uma rosa no Jardim da Vida hoje. Olha, muitos parabéns, muitas felicidades, em especial à dona Marnella Novelle. Olha, felicidades para si e que tudo corra bem nesta nova fase. Sei que está aí bem sintonizado a Rádio Cidade a esta altura, com uma boa agenda para este domingo, já que é o último dia para podermos aproveitar o fim de semana. Olha, faça isto de uma boa forma, não é? Tudo deve ser feito com responsabilidade e prudência. Caro ouvinte, boa tarde, grata pela preferência. Seguimos antes de música com a nossa mantra sonora e eu volto dentro de instante. Boa tarde e até já.
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Ouvinte, estamos com 18 horas e 27 minutos em Moçambique. São músicas de qualidade aqui no teu canal de rádio. Nesta hora fresca, um dia em que obviamente a cidade da Beira está fresca, uma noite fresca, depois de um dia soalheiro. Neste momento com uma temperatura de 24 graus, melhor, 24 de mínima, de máxima, mínima de 19 para domingo. E neste momento a temperatura ronda os 22 graus, com céu limpo. Chama-se Yuran Hotback. Antes de ir. Boa noite. Estamos juntos. 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

A música da Beira, a música dos jovens Young Swagger, ao lado do J. Aaron, não vai pegar. Estamos com 18 horas e 56 minutos em Moçambique. Seguimos com mais música nacional aqui no teu canal de rádio. Afinal de contas, somos então embaixador da música moçambicana ao mais alto nível. Vamos então seguir com Nostalgia, onde vamos fazer um back to time para ouvir estes jovens que também, obviamente, foram jovens que removeram massas, não é? As meninas deliravam na época. Não só os jovens também. Chamam-se eles Sweet Boys. Amo minha baby. Ouvinte, boa noite. Santos Nunes é meu nome.

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Eu represento cidade bloco número 1 e trago comigo no meu regresso. Dice, Bangla, 16 cenas, Flash AC, R9, Gina.

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1: Muito bem, ouvinte, estamos de volta depois da nossa música. Ouvimos então James Produções, o regresso ao lado do Luar Beats, Dice Bangladesh, 16 cenas, Flash NC, Hernani da Silva e Gina Pepa. Estamos com 19 horas e 13 minutos em Moçambique, seguimos com mais música e também, obviamente, vamos espreitar o passado com grandes músicas e desta vez vamos então chamar uma música de intervenção social pertencente ao K9, esta música que, obviamente, também foi tido a tempos pelo mesmo como um grito de socorro, não é? Como uma forma de protestar. Então vamos então acompanhar esta música desta artista e nós cá deste lado continuamos até muito bem perto das 21 horas e nesta companhia obviamente sendo oferecida da melhor forma possível pelo Santos Nunes. Seguimos.

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1: A música do livro Mutukuze Wasakara. Estamos com 20 horas e 55 minutos. Não dá para mais nada senão dizer obrigado pela audiência e pela companhia. Votos renovados do Moto Mascuta. Despeço-me nesta altura com sentimento de dever cumprido. Boa noite. Despede-se Santos Nunes. Até amanhã. Estamos juntos.

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20h14, deixa que eu lhe diga muito boa noite e bem-vindo a mais uma hora, não é, de rádio, mais uma hora de companhia amiga, mais uma hora em que vamos partilhando as grandes emoções com a sua Cidade FM, este canal de preferência, este canal de referência aqui na Cidade da Beira, não só nos outros cantos, não é, na província de Sofala. Espero que esteja a passar muito bem esta noite de domingo, noite de 16 de agosto de 2026. Espero também que esta companhia amiga esteja sendo agradável, onde quer que esteja, e que, acima de tudo, estamos curtindo a boa vibe, não é? Esta altura com o DJ Doriano, um abraço aí a DJ Diacos Rodrigues, este DJ aqui da praça que nos tem nos proporcionado daquilo que é o melhor em termos da sequência musical e nos seus mixes. Esta Tropical Compa edição 2026, um abraço especial, continue assim, Diacos Rodrigues e tantos outros DJs, não é, da praça que muito têm feito pela música, pela divulgação da boa música, não é, quer para as rádios e também para algumas pistas de danças de casas de baixo e também discotecas. É final de semana e obviamente vamos continuar a partilhar mais emoções. Vamos juntos até meia-noite, altura de fecho desta emissão, que teve início às 4h55 de sexta-feira. Aliás, o Sérgio Vilas a proporcionar-lhe a abertura desta emissão. E eu cá deste lado também a fechar, não é? A dar o encerramento e amanhã, a partir das 4h55, mais uma jornada. Espero que, para você que esteja em casa, esta altura já deitado à cama, não só com uma boa companhia, este inverno que nestes dias também tende, acima de tudo, a nos proporcionar aquela temperatura tanto quanto amena, não é? E todo cuidado, aliás, redobramos cuidados, não é? Principalmente para as crianças e também para os idosos. Uma atenção redobrada aí para esta camada, de forma que possamos evitar doenças desta época, não é? Que são as gripes, as constipações, as tosses, enfim, né? São várias as doenças que ocorrem. As patologias que são típicas nesta época do inverno. O inverno que também já está a se despedir, não é? Oxalá. 21h17. Obrigado por estar desse lado, obrigado pela preferência. Tempo fresco esta noite para a cidade da Beira, os termómetros a rondarem esta altura em termos das máximas previstas, com os termómetros a nos deixar ficar com 16 graus Celsius em termos das mínimas previstas. E as máximas que tivemos hoje, o tempo a nos reservar 23 graus. Amanhã teremos uma ligeira subida em termos de graus Celsius, em termos das máximas previstas, com 27 graus Celsius. E as mínimas também a rondar os 16 graus. É um inverno, é tempo fresco, temperatura amena. Vamos curtir este inverno, é da melhor maneira. Cuidando um pouco mais da nossa saúde, não é? É verdade. É sempre bom partilhar as grandes emoções. Um abraço ao grande amigo João Tsutsumani, que sexta-feira, infelizmente, não pude estar presente. Mas deixo ficar aí as minhas sinceras desculpas. E um abraço bem forte aí para si. Votos de muitas felicidades, sucessos. Que os 45 não parem por aí, não é? 4 vezes 5, não é? O grande João Tsutsumani, um grande amigo meu. Colega de carteira. Assim vamos nós. Espero que também esteja a passar muito bem esta noite dominical. Vamos curtir mais música. Música Compa com DJ Diacos, Doriano. Um abraço bem forte, um abraço caloroso aí a este grande amigo, este DJ da praça, quanto os outros, não é? Um abraço, espanto a todos os DJs aqui da praça, da cidade da Beira. Estamos juntos. Boa noite.

uma das referências obrigatórias aqui, grande música, música africana. Aliás, esta não é AI, não é? Não é inteligência artificial a fazer do seu melhor. É mesmo o músico, chama-se ele Damon Platnumz. É verdade, aqui está um dos grandes sucessos para este músico, tanto quanto outros músicos, não é? Que a esta altura se sentem, portanto, desafiados com a inteligência artificial, o AI. Mas aqui está a boa música, não é? É preciso ter cabedal, é preciso ter potencial para, acima de tudo, desafiar esta inovação, que obviamente que foi o homem que criou, não é? Então, quem se sente ameaçado pela inteligência artificial, pelo ritmo que atualmente vemos, aliás, vemos curtindo, não é? Mas aqui está a boa música, aqui está este sucesso do Sr. Damon Platnumz, este Natu Lizana, uma das referências em termos à música africana, aliás, também. Um dos músicos que nos tem proporcionado o melhor da música africana. Então, para você que é músico, para você que é o produtor musical, aqui está o desafio, a inteligência artificial, a dar daquilo que é o seu melhor e também a você traga também daquilo que é a sua criatividade, não é? Da sua produção. Estamos juntos, um abraço. Não se sinta... Aliás, há muitos que já falam que a inteligência artificial veio para fazer com que o mercado dos produtores, também dos músicos, não haja, acima de tudo, sucesso, não é? Mas é preciso termos criatividade, é preciso produzirmos, não é? Aqui está este desafio. Fica um recado aí para os músicos e também os compositores, para além dos produtores musicais, não é? Aqui está a música de referência, sem a inteligência artificial fazer parte. Damon Platnumz. Música africana. Fica desse lado. 21 mais 24 minutos. Boa noite.

música tropical, música africana no seu mais alto nível, na sua Cidade FM. Fique desse lado. 21 horas e 40 minutos. Boa noite, bom final de semana. Um ótimo domingo. Estamos em contagem decrescente, obviamente, para o fecho desta emissão, que estender-se-á até muito perto da meia-noite. Mas ainda há muita, mais duas, três horas, não é? Duas horas, MacArthur, duas horas e alguns minutos, não é? Para juntos partilharmos mais emoções em termos de música e também palavra amiga. Fique desse lado. Retiramos votos de uma excelente noite, acima de tudo um ótimo final de semana. Espero que esteja a correr tudo muito bem este final de semana, que esteja em casa, no local de trabalho. Votos de um bom de boa noite de trabalho, não é? Uma noite agradável de trabalho. Em casa, bom descanso, algures pela cidade, curtindo. Mas curtindo, seguidamente, não é? Nada de extrapolarmos, não é? Amanhã é mais um dia de trabalho para quem tem atividades. Inicia, portanto, aliás, este domingo, não é? Inicia a semana, mas a semana laboral inicia amanhã, segunda-feira, a partir das 7 horas e 30 minutos. E convém ter um repouso, um descanso condigno, não é? É verdade. Senão vamos chamar a segunda de ressaca, não é? Ótimo domingo. Obrigado, DJ Diaco Rodrigues, por estas e tantas outras propostas em termos da sequência musical, em termos de mixes.

E está mais um sexto do DJ Doriano, o qual vamos dar seguimento com mais uma outra proposta em termos de mix Kizumbada, diz assim, DJ Doriano. Aqui estivemos a conferir o essencial da música compa com música africana no seu mais alto nível. O nosso muito obrigado aos DJs aqui da praça. Continuamos a lhe proporcionar o melhor da música. Fique desse lado, obrigado pela preferência. Obrigado pela sintonia da Cidade FM. Estamos aí através do canal 105.2 em termos da frequência modulada. Uma referência obrigatória. Bom final de semana.

Olha que eu queria tocar minhas kizombas, mas vamos tentar folhear mais uma proposta aqui num cesto do DJ Diacos Doriano, DJ Doriano. O que estou a sentir? Porque por mim eu iniciava com esta, não é? Mas a esta altura não vamos ao encontro da Suzy, vamos ao encontro do DJ Doriano com Kizombada edição 2026. Portanto, são algumas propostas em termos da música Kizomba, sons da francofonia, com a inteligência artificial a nos dar o seu melhor. Este AI que também já começa a mexer e remexer com muitos produtores e também músicos a nível nacional e além fronteiras, não é? Então aqui está um desafio para aqueles que são das artes e cultura, não é? Para que deem o seu melhor, porque senão o AI vai fazendo também do seu melhor, não é? Boa noite, um abraço.

22 horas e 26 minutos, continuamos consigo com o essencial de melhor da música aqui a Zumba, de preferência música da francofonia. Atrás vimos, vim buscar a Suzy e aqui está a Mulher Bandida. São algumas referências em termos da música aqui a Zumba. Sons da inteligência artificial, não é? A música da atualidade, ritmo Kizumba, com aqui o AI a fazer o seu melhor. E assim vamos nós, consigo noite adentro. Recordar que esta emissão Standard 7 é muito perto da meia-noite, altura de fecho desta que teve início às 4h55 minutos de sexta-feira. Espero que esteja a passar muito bem esta noite dominical. Espero também que esta companhia amiga esteja sendo agradável, que esta emissão esteja chegando perfeitamente em termos de audibilidade ao quadrante do receptor do amigo ouvinte. Votos de uma boa noite, uma noite amena, não é? Nada melhor do que este ritmo para lhe acompanhar, não é? Principalmente para os corações mais sensíveis, não é? Para aqueles que estão acompanhados, para os românticos. Obrigado pela preferência, obrigado por estar desse lado. E aqui está este sucesso. Mulher é complicado, não é? Nem todas, nem todas. E também nem todas são bandidas, não é? Existem algumas, entre aspas, não é? Algumas mulheres também são complicadas, não é? Misturam alhos com bugalhos. Um abraço, bom final de semana, boa noite.

0: Continuamos a lhe acompanhar onde quer que esteja, em casa, no local de trabalho, algures pela cidade. Sei que também nos acompanha do Rodo Automóvel a esta altura, é Cidade FM. Canal 105.2, uma referência obrigatória. E assim vamos nós, a caminho da última hora desta emissão que teve início às 4h55 minutos. Esta emissão que tem o seu término à meia-noite. Desejo votos de uma noite agradável de domingo e que é acima de tudo. Espero que esta companhia amiga esteja sendo agradável. Aqui está alguns sucessos em termos da música Kizumba, portanto, a inteligência artificial nos trazer daquilo que o seu melhor. Portanto, vamos acompanhar este ritmo Kizumba até muito perto das 23 horas. E depois seguiremos com outras propostas, portanto, nesta noite. 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Esta noite, dominical, espero que esteja a passar muito bem. Reitero votos de uma excelente escuta. Abraço especial e bem forte aí ao João Tsutsumane. Nosso amor é solução. 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Portanto, um grande amigo meu que colheu mais uma rosa no jardim de primavera. Tu és tudo que eu. Voltas de uma noite agradável de dominical, acima de tudo. Muitas felicidades, que a data se repita por muitos longos anos.
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0: Não tenho palavras, mas desejo um jardim de rosas. Este grande amigo. Um abraço especial ao grande João Tsutsumane. A caminho das 23 horas, continuamos consigo. Obrigado pela preferência, obrigado por estar desse lado. 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Amanhã estaremos juntos a partir das 4h55. Mais um dia de rádio e mais um dia de emissão para a sua cidade FM. Você tem. E eu volto numa próxima oportunidade, obviamente. Mas vamos continuar consigo. Vamos continuar juntos, não é? É verdade. Até a meia-noite. Fique desse lado. Boa noite. Bom domingo.

assim vamos nós a caminho das 23 horas. Aliás, estamos mesmo a finalizar este domingo, não é? Em mais uma hora de rádio e aí encerramos a nossa missão. Mas a nossa missão continua a partir das 4h55 minutos de segunda-feira. Olha que o Tussumana acabou de ligar-me a me cobrar a minha presença sexta-feira. Infelizmente não pude. Mas eu deixo ficar um abraço aí, os 40, aliás, é o 4 vezes 5, não é? Tussumana, um abraço aí para si, João. Este grande amigo, companheiro e colega de carteira. Esta altura está com aí com o Bashir. Mais alguém, não é? Que obviamente estiveram a compartilhar os momentos de alegria. Uma data inesquecível. Uma sexta-feira inesquecível, não é? Um abraço aí ao Bashir e também ao Miguel. 22 horas e 55 minutos. E tanto quanto os outros que a esta altura estão sintonizando a Cidade FM, não é? A boa que zumba. Daqui a pouco vamos avançar com um clássico, o country. Portanto, alguns dos grandes sucessos em termos da música internacional, os clássicos de country music, legend, não é?

0: Sempre um prazer partilhar as grandes emoções para você que nos escuta, para você que está desse lado, através da frequência modulada, canal 105.2. É mais uma noite e mais um dia, obviamente, e desta feita, 16 de agosto de 2026. Espero que esta companhia amiga esteja sendo agradável, que espero que esta emissão também esteja chegando perfeitamente em termos de audibilidade ao contrato do receptor de amigo ouvinte, com a temperatura tanto quanto amena para a cidade da Beira, os 16 graus em termos das mínimas previstas para este domingo. Amanhã também irá oscilar entre os 16 graus, com as máximas, teremos um tempo quente, não é? Mas 4 graus Celsius, hoje tivemos 23 graus em termos das máximas, amanhã 27 graus, eu que nos reservo o tempo, é uma previsão, não é? E as mínimas vão dar aos 16 graus. E assim vamos nós. Obrigado pela preferência, obrigado por estar desse lado. Uma ótima viagem para você que a esta altura se faz ao volante. Bom descanso, que já está a esta altura muito bem acompanhado, deitado à cama. Para mais um dia de, aliás, mais uma noite, não é? De repouso, de descanso. Amanhã, segunda-feira, sei que tem uma, em termos de agenda, atividades. Inicia a semana laboral. Nada melhor que acordar com aquela boa disposição.
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0: E esta disposição vem depois de um bom boa noite de descanso, não é? Uma noite repousante, é verdade. No meu peito és razão. Se é que está fazendo o mesmo que eu, bom trabalho. Alguns pela cidade, estamos juntos. Se é que está ao lado dela, então dedica a música para ela, não é? Perfeição, luz. Também noite, não é?
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0: Azar que para aqueles que estão sozinhos, não é?
2: Mas com muita emoção.
0: Esta altura do inverno, com este frio que nos últimos dias se faz sentir, olha que o cobertor não consegue, não é? Não consegue agasalhar. Precisamos de 36 graus mais 36, não é? Da outra. Vamos nós, estamos juntos, um abraço.